galera, vocês são coisas assim, trabalha aqui. A gente não é assim. Se mata já, a valiquinha de ocula. O seu Joane, mas ali me mata o guri, né? O seu Joane, mas ali me mata o guri, né? 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